0: sim, agora sou chefe.
1: Opa! Se equivocaron de número.
0: Sim, agora sou chefe.